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1: Se tiver outra, já sabe o que é, né?

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0: Cazuza e Frejá.
1: Cento e quatro vírgula nove.

0: Obrigada! Boa sorte, viu? Sucesso, lugar lindo, você maravilhosa, essa banda incrível.
1: Obrigada.
0: E essa plateia carinhosíssima.
1: Obrigada por nos presentear com a sua presença, viu?
0: Amém.
1: Você é luz, você traz luz. Quem é Chevette linda vai dar um grito aí!
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1: Moleca sem vergonha.

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2: O júri é muito simpático, mas é incompetente. 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

0: sertão de cabra macho
1: e de muito cabra frouxo também.
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2: Sonho!
1: Sela a bestinha melada e riso.
0: Sim, senhor.
1: Vai ver essa marica parceira que essa juvita já tá catu.
0: Essas horas, capitão.
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0: Deus me defenda.
1: É nessas horas mesmo.
0: Sim, senhor. Peguei a bestinha melada que já tava amarrada num pé de juazeiro. 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
1: Vou cuspir no chão, viu?
0: Sim, senhor.
1: Você tem que voltar, ando com seca.
0: Armaria.
1: E não gosto, não.
0: 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Outra cancela. 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

0: coraje. 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A safaria toda cantando. Menino, na velocidade que eu vinha, essa bestinha deu frente a frente com essa lagoa. Deu uma freada tão danada que a minha cabeça foi na frente com a dela e um sapo gritou:
1: ele agora quase cai.
0: Foi.

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Muito obrigada. Fiquei bom, já estou andando. Com meus amigos, amanhã posso brincar. Não vá embora.

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1: Olá, ouvintes. Eu sou Zé Firmino. 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

0: Não saia daí, pois logo após o apoio cultural, tem muito mais música. 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

0: Ao som do Léo Nascimento, a gente tem uma notícia triste, né? É, cidade pequena igual Carlos Chagas, nós conhecemos todo mundo conhece a gente conhece todo mundo, se não conhece, né, de bater um papo, conhece de vista, ou sabe filho de quem é e pai de quem, e nota de falecimento sempre pega a gente de surpresa e deixa a gente mais triste, né? Então, estou aqui com a nota de falecimento do nosso querido amigo Delcídio Teixeira. Familiares e amigos comunicam que o velório está sendo realizado na funerária Carlos Chagas e o sepultamento ocorrerá hoje às 10 horas da manhã, né? Com profundo pesar que noticiamos aí o falecimento de Delcídio Teixeira, bem conhecido por nós ultimamente. Ele morou muitos anos aqui na rua Tiradentes, perto da rua São Paulo, e ultimamente estava morando lá na turma 23, né? O nosso abraço aí ao pessoal, aos familiares, que Deus conforte o coração de todos, né? Com bastante pesar que noticiamos o falecimento de Delcídio Teixeira. Ele nasceu em 1948 e falece agora, dia 7 de 2026, 7 de setembro, no feriado. 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Um abraço, obrigado pela sua sintonia.
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0: Estamos no inverno, né? Olha só, né? A chuva deu o ar da graça. Tivemos esses dias de calor, depois veio aquele frio, né? Tava predominando madrugada, frio, dia que esse calor, né, por aí, foi indo e agora veio. Não foi uma chuva forte, mas foi essa garoa que estávamos precisando, sim. Estávamos precisando dessa garoa que durou a madrugada. Durou, né? Como começou. Em alguns pontos, tá, alguns locais aqui, igual, tá chovendo desde as 5 horas da tarde. Chuva boa. Em algumas fazendas aqui, alguns amigos relataram. Aqui tivemos essa,

a garoa até agora. E tomara que ela predomine, né? A gente pode ver pro lado o nosso termômetro aqui, as fazendas do lado. A gente vê que tá secando bem, porque o negócio tá começando a ficar sério, né? 7h21 agora, daqui a pouquinho tem notícias direto da Assembleia Legislativa em Belo Horizonte, com o nosso amigo Tarcísio Duarte. Bom dia! Sim.

0: Já estamos de volta e tem notícias direto da Assembleia Legislativa em Belo Horizonte com o nosso amigo Tarcísio Duarte. Bom dia!
1: Bom dia, meu amigo Bertão do Brejo. Bom dia a todo mundo ligado na nossa querida Pérola FM. Aqui estamos nós. É terça-feira, 8 de setembro, depois de um feriadão, né? Final de semana prolongado. Vamos começando a semana um pouquinho mais curta, né? A partir desta terça-feira, estamos juntos com mais notícias aqui da Assembleia. Olha, os idosos acolhidos em instituições de longa permanência têm garantia legal de atendimento por equipe multidisciplinar em Minas Gerais. A medida em vigor foi aprovada pela Assembleia Legislativa e reforça a política estadual de amparo à pessoa idosa. Luiz Felipe Balona tem as informações.
2: Em Minas Gerais, é lei. A Lei 26.013 de 2026 tem origem em projeto do deputado Leleco Pimentel, do PT. A norma passa a prever a proteção integral dos idosos por meio da atuação de equipe multidisciplinar nas instituições de longa permanência. A mudança reforça a importância de um atendimento integrado com a participação de profissionais de diferentes áreas da saúde e da assistência social. O objetivo é garantir um cuidado mais completo, voltado à saúde, à autonomia e à qualidade de vida dos idosos acolhidos nessas instituições. A nova regra passa a integrar a política estadual de amparo ao idoso e fortalece as diretrizes para o funcionamento das instituições de longa permanência em Minas Gerais. O texto da Lei 26.013 de 2026 e de outras normas em vigor no Estado podem ser consultados no portal da Assembleia de Minas. O endereço é o almg.gov.br.
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1: Olha, nesta semana, o Código de Defesa do Consumidor completa 36 anos de existência. Sancionada em 11 de setembro de 1990, a norma se tornou um marco na proteção do consumidor brasileiro, como explica o coordenador do PROCON Assembleia, Marcelo Barbosa.
4: A principal contribuição do Código de Defesa do Consumidor foi a regulamentação dos direitos do consumidor no país, com vistas à harmonização das relações de consumo, tendo como premissa a vulnerabilidade do consumidor nesse mercado de consumo.
1: A entrevista completa do coordenador do PROCON Assembleia está em almg.gov.br/rádio da Assembleia Legislativa em Belo Horizonte, ao vivo. Tarcísio Duarte falando aí para nossa querida Pérola FM. Meu amigo Bertão, sempre um prazer falar contigo e toda a sua audiência. Tudo de bom, ótima terça-feira. Fica com Deus e até amanhã.
0: Até amanhã, meu querido. Tchau, tchau.
1: Valeu.
0: 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Estamos de volta aqui com a nossa programação. Bom dia para você.
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1: De volta com você, 7h41, Sicoob informando a hora certa. Bom dia. Tem pedido musical aqui, ó. Manda pra mim. Bom dia, né? Manda pra mim, Betão. Zezé de Camargo, Luciano das Antigas, viu? Vou mandando sim. É o nosso amigo Liquinha. Bom dia pra você também, meu querido. Obrigado pela sintonia. Obrigado com nós e a gente segue. Bom dia, bom dia, bom dia.

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0: 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Valeu!
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0: Voltamos logo após o apoio cultural. 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

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Bom dia para você que se liga com a gente nessa manhã gostosa de quinta-feira. E aí, como foi o feriado, hein? Você aproveitou, você curtiu, você viajou, ficou por aqui mesmo, descansou, conta pra mim, não me esconda, não esconda-me nada. Hoje, dia 8 de setembro de 2026, Dia Mundial da Alfabetização, né? Que mais, hein? E ainda assim, né, com muitos avanços, nós ainda estamos longe do ideal nesse quesito aí de alfabetização, né? Principalmente o analfabeto funcional, pessoas que sabem ler, mas não conseguem entender um texto. Tem muito disso, né? Estamos sob o signo de Virgem, a estação é inverno, a lua é minguante. Para você que acompanha aí as fases da lua, aniversário de Vitória, Espírito Santo. Olha, tem muita gente de Carlos Chagas, lá em Vitória, Vila Velha, aquela região ali. Abraço para vocês, obrigadão pela audiência e são ligados através da Pérola Online. Bom dia, gente! Abraço, viu? E bom dia também, pessoal das fazendas. Tá caindo chuvinha aí, moçada? Mande aí no 999-27-0067. Mande aí, Neto! Tá caindo água aqui, a chuvinha tá fina, né? Eu tava lá em Mucuri e realmente lá, né, tá chovendo mais que aqui. Aqui tá uma chuvinha fina. Lá não foi uma chuva forte não, mas tá chovendo aí desde ontem, né? Anteontem à noite já começou a chover e pau quebrando, né? A chuva cerrou desde ontem, tá, o bicho tá pegando. Aqui tá nublado também desde ontem, né? Mas nas fazendas aí já dá pra dar aquela molhada. Vem as águas por aí, a gente que tá naquela expectativa, né? Porque dizem que vem o Super El Niño por aí, tomara que na nossa região, né, seja mais ameno aí. Estão prevendo muita seca, muito calor, muita chuva, tudo nos extremos, né? Ou muita seca, ou muita chuva, ou muito calor. Então, o El Niño que tá aí, né? É um fenômeno natural, mas que com o aquecimento global ele, né, é potencializado e a gente acaba sofrendo mais, né? Então, tomara que aqui não seja tão, né? Aqui não seja aquela coisa que possa mudar tanto aí e fazer com que a nossa economia, nossas vidas mude tanto, né? Porque realmente é complicado, tá bom? Gente, olha, vamos aqui. 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

0: São 10 horas e 1 na Pérola. Bom dia para você. Vamos a mais uma edição do Momento de Reflexão com Jesus. A você que está ouvindo a gente, muito obrigado pela sua audiência, pela sua sintonia. Você pode interagir aí através do nosso WhatsApp, que é o 999-27-0067. Hoje vamos aqui com o Cláudio Porto. Alô, Cláudio, bom dia.
1: Bom dia, Neto. Bom dia, amigos e ouvintes da Pérola FM.
0: Então vamos aí, depois desse feriadão, né? É, teve gente que viajou, pessoas que ficaram em casa descansando, as pessoas que festejaram também. Hoje é aquele dia de a gente voltar ativo e nada melhor do que a gente parar um pouquinho, né? Depois desse tempo todo, para a gente poder refletir um pouquinho, falar sobre Jesus.
1: Exatamente, e você tocou num ponto interessante, Neto, que a gente fica meio que fora do ar, né? Em função de praticamente 3 dias, né? Metade do sábado, domingo e segunda, a pessoa até sintonizar novamente fica um pouquinho difícil. Então, lembrando que hoje é terça-feira, né?
0: Terça-feira.
1: E
0: a semana vai ser curta.
1: Vai ser curta. A semana útil, né?
0: É.
1: Mas Deus e a espiritualidade maior não dorme, não fica fora do ar.
0: Não tem feriado.
1: Não tem feriado. Saibamos bem disso. Então, meus amigos, é com muita alegria que nós estamos aqui mais uma vez, com a bênção dele, para trazer um pouco dessa mensagem morredora que é o Evangelho. E como sempre fazemos, nós neste momento nos dirigimos a vocês para que abra um pouquinho o seu coração para que este momento muito especial seja bastante valorizado por todos nós, porque Deus está aqui conosco e neste momento nós rogamos a Ele que abençoe a cada um que se encontra no seu lar, que se encontra ou num carro ou no ambiente de trabalho, que a misericórdia divina leve o lenitivo que você necessita para superar a dificuldade que certamente está acontecendo na sua vida. Porque realmente nós vivemos num mundo de tribulações e Jesus já nos alertava sobre isso, mas Ele também nos disse: eu venci o mundo. Então, se você está vivendo um momento de dificuldade, entregue a Deus, a Jesus, o seu coração. Converse como um filho conversa com o pai e rogue a ele que te ilumine para que você possa encontrar uma solução, uma saída para essa dificuldade. E com certeza ele está agindo neste momento na sua vida. Que ele o abençoe e abençoe a todos nós e nos fortaleça para que nós possamos vencer o mal que existe em nós, não no outro, mas em nós. E para esta manhã abençoada, nós trouxemos do livro Fonte Viva, de autoria do nosso querido Emmanuel, psicografia de Chico, uma mensagem que, como sempre, vai falar muito ao coração de todos nós. E Emmanuel foi buscar lá na carta de Paulo aos Filipenses, no capítulo 4, versículo 20, a inspiração para o seu comentário. E o versículo 20 nos diz o seguinte: ora, a nosso Deus e Pai seja dada glória para todo sempre. Paulo, Filipenses 4:20. E Emmanuel intitula o seu comentário como Glorifiquemos. Vamos ao texto. Quando o vaso se retirou da cerâmica, dizia sem palavras: bendito seja o fogo que me proporcionou a solidez. Quando o arado se ausentou da forja, afirmava em silêncio: bendito seja o malho que me deu forma. Quando a madeira aprimorada passou a brilhar no palácio, exclamava sem voz: bendita seja a lâmina que me cortou cruelmente, preparando-me a beleza. Quando a seda luziu formosa no templo, asseverava no íntimo: bendita seja a feia lagarta que me deu vida. quando a flor se entreabriu, veludosa e sublime, agradeceu apressada, bendita a terra escura que me encheu de perfume. Quando o enfermo recuperou a saúde, gritou feliz, bendita seja a dor que me trouxe a lição do equilíbrio. Tudo, tudo é belo, tudo é grande, tudo é santo na casa de Deus. Agradeçamos a tempestade que renova, a luta que aperfeiçoa, o sofrimento que ilumina. A alvorada é maravilha do céu que vem após a noite na terra. Que em todas as nossas dificuldades e sombra, seja nosso Pai glorificado para sempre. Interessante, não, meus amigos, nós começarmos o nosso comentário falando sobre que Deus traz o remédio que nós necessitamos todos os dias. E Paulo vem aqui com essa mensagem linda para nos fortalecer ainda mais, porque em grande medida ele está nos dizendo o seguinte: tudo que existe, tudo que acontece está sob os desígnios e a coordenação do Pai. E aí nós temos que fazer uma ligação que é a seguinte: o Pai é bondade infinita e é perfeição também infinita. É soberanamente bom e justo. Então, tudo que nos ocorre é para o nosso bem. E Emmanuel vem aqui relacionar uma série de situações onde, no princípio, aparentemente parece algo ruim na vida de cada um dos exemplos que ele colocou aqui. Então, peguemos o exemplo da flor. A gente vê uma semente, mas essa semente, para ela frutificar, para ela florir, ela precisa estar no escuro da terra, na solidão da terra, para daí germinar. E aí Emmanuel coloca também uma série de outras situações, como, por exemplo, quando ele fala, se refere à seda, e nós lembramos, né, que a lagarta não é nada bonita, mas depois ela se transforma, ela fornece algo que vai criar tecido, que irá embelezar muitas pessoas e muitos objetos e situações. E por aí vai. Porque tudo precisa passar por uma forja. E assim somos nós. Nós passamos por testes, não porque Deus é exigente para isso ou para aquilo, mas é que Ele quer nos oportunizar a situação para que nós provemos para nós mesmos, porque Ele sabe que nós somos capazes, mas que nós provemos para nós mesmos que nós somos capazes. E aí vem as dificuldades, vem os desafios, e o que infelizmente acontece na maioria dos desafios? Nós blasfemarmos dizendo que Deus esqueceu de nós, quando na verdade Ele está junto a nós, através dos seus abnegados trabalhadores espirituais, a nos ajudar. E quando a tempestade passa, só aí nós vemos o quanto infantis nós fomos, como seres de pouca fé nós agimos na hora das dificuldades. Pelo menos a boa parte de nós, não dizemos aqui que todos agem assim, mas boa parte de nós age assim. Nós preferimos nos apegar ao desespero, à reclamação. E não estou aqui dizendo, mais uma vez, que é fácil atravessar um deserto, mas é necessário para que nós alcancemos o oásis, que é Jesus. Então, nós precisamos ter esse olhar. Todos os dias, quando nós acordarmos, nós precisamos rogar a Deus que Ele nos ilumine, para que nós consigamos perceber as lições que nos aguardam durante o dia. E quando as lições vierem, que nós busquemos tirar proveito delas, ensinamentos delas, para que nós não nos tornemos pessoas amargas, pessoas revoltadas com o mundo. Porque tudo é beleza, desde que nós consigamos enxergar a beleza nas coisas. Tudo, Deus está em tudo. Então, se nós observarmos, nós vamos ver beleza nas situações, nós vamos ver proveito nas situações. E é isso que Emmanuel nos convida. Ou melhor, Paulo já nos convidava, Jesus já nos convidava a tudo dar graça a Deus. Então, que nós glorifiquemos o Pai em tudo, desde o alvorecer até o entardecer. Porque observamos ou observemos como é belo o amanhecer e como também a noite nos traz uma beleza que muitas vezes nós não percebemos. Então, quando a dificuldade vem, ela guarda uma experiência que vai nos marcar e lá adiante nós vamos agradecer a Deus por aquela dificuldade. E Emmanuel não se esquece de fazer essa abordagem aqui quando ele diz: quando o enfermo recuperou a saúde, gritou feliz. Bendita seja a dor que me trouxe a lição do equilíbrio. Porque é justamente isso. A dor, ela é necessária porque ela nos alerta de que algo está errado e que nós precisamos corrigir. Se você faz um exemplo, se você é praticante de exercícios, de repente você começa a sentir dores. E aí é um alerta do seu organismo para que você repare se você está realizando o exercício da maneira correta. Quando a idade chega, nós somos abordados por várias dores em função de toda a jornada que nós tivemos. É justamente para quê? Para nós preservarmos esse vaso precioso que Deus nos concedeu e lembrarmos de que nós não estamos mais com 20 ou 30 anos. E que aquilo que nós fazíamos com 20 ou 30 anos já não é possível fazer com tanta destreza agora, já na casa dos 50 ou 40 mais, como se diz hoje, né? Então, que nós todos lembremos disso, meus irmãos. Glorifiquemos a Deus, como Paulo diz: a alvorada é maravilha do céu, que vem após a noite na terra, que em todas as nossas dificuldades e sombra seja nosso Pai glorificado para sempre. Porque Emmanuel finaliza aqui dizendo: Pai, e não Senhor de exércitos, como era conhecido anteriormente na época de Moisés. Que fique essa mensagem para que nós sintamos a bênção de Deus a cada minuto.
0: Cláudio, eu acho que é uma coisa que a gente deve sempre pedir a Deus, é sabedoria. E quando você, nesse texto todo aqui, quando você entende tudo isso que foi dito, né? Quando o arado se ausentou da forja, afirmava em silêncio: bendito seja o malho que me deu forma. Então, quando você entende, você falou aí, né? A gente acha que nunca vai envelhecer. A gente acha que vai ser jovem a vida inteira. E quando você se preserva e chega naquele momento que você percebe que você não tem mais 20, né? O tempo vai passando e você tem que ser mais comedido entre algumas coisas. Isso também é sabedoria, de você entender como a vida vai se transformando. E se por um lado, e aí vem a coisa do aqui de você sempre estar otimista e entender que tudo é ensinamento. Porque se por um lado você não tem mais a força da juventude, você tem a experiência da idade, que vai tornando as coisas mais fáceis, e você vai pegando atalhos, onde aquilo que era um problemão lá no passado, hoje você olha e fala: mas que bobagem, né? Eu dei tanta importância para aquilo, que hoje para você não tem a mínima importância.
1: Ô Neto, e é interessante você dizer isso. Eu acho que nós já conversamos sobre esse assunto aqui, mas, meus amigos, é sempre bom a gente retornar a coisas que são úteis à nossa vida. Porque nós temos a mania, Neto está frisando aqui a questão da idade, nós temos a mania de dizer, né, que envelhecer é chato, né, que não é bom, meu Deus do céu, tudo dói, é aquela coisa toda. Mas aí nós vamos perceber a sabedoria de Deus quando nós lembrarmos. Eu não vou aqui precisar, Neto, o nome do filme, mas você vai lembrar que quem estrelou esse filme foi aquele Brad Pitt.
0: Eu já sei até o filme que você está falando.
1: Isso. Então o que, que acontece? Ele nasce velho.
0: Benjamin Button.
1: Benjamin Button. Ele nasce velho. E aí, horroroso, né? Aquela coisa. Ele chegou a ser largado na porta de uma casa porque os pais ficaram horrorizados com aquela criatura.
0: E por coincidência, eu assisti esse filme novamente, acho que foi a semana passada.
1: Olha para você ver. Então, Deus mostra que ele, antes de nós, já sabe de tudo, minha gente. Ele já sabe de tudo que nós precisamos para poder trilhar o caminho de luz. Então, o Benjamin Button, ele mostra que realmente não existe outra situação senão você trilhar esse caminho de nascer, né, uma criança que precisa de cuidados, e com o passar do tempo você vai se libertando de algumas situações até que você retorna a uma situação que você vai voltar a precisar mais, porque durante toda a jornada nós precisamos um do outro. Mas quando chega a velhice, nós retornamos àquela situação de precisar mais. Porém, como o Neto bem colocou, carregados de sabedoria.
0: Exatamente. E o filme que você citou, ele morre bebê. Ele nasce com aspecto de idoso. Durante a sua vida ele vai rejuvenescendo e ele morre bebê. E aí vive o contraste. Exatamente. E o filme que você citou, ele morre bebê. Ele nasce com aspecto de idoso. Durante a sua vida ele vai rejuvenescendo e ele morre

0: E chegou um momento que a filha dele estava com um aspecto mais, de mais, um pouco com mais idade do que ele.
1: Exatamente.
0: Né?
1: E olha a sabedoria de Deus, né? Então coloca as pessoas para envelhecer juntos.
0: Envelhecer juntos.
1: Crescer juntos.
0: Crescer juntas.
1: Envelhecer juntos. Então que fique aqui essa mensagem, que aí a gente, quando nós nos aprofundamos, Neto, em ler, em nos tornar mais íntimos do Evangelho, a gente vai vendo a beleza da vida e a misericórdia de Deus para conosco, porque Ele enviar o Seu Filho bem amado até nós para exemplificar de uma forma tão maravilhosa como Jesus fez. Nós temos que levantar todos os dias e ter realmente a disposição de falar assim: hoje eu vou ser melhor do que eu fui ontem. Porque é o mínimo que nós devemos fazer, em agradecimento a tudo que nós recebemos.
0: E aceitar o ciclo da vida, né, Cláudio?
1: Exatamente.
0: Porque algumas, assim, a gente tem dificuldade de aceitar esse ciclo. E para nós, talvez, o maior, né, desafio é entender e aceitar que esse ciclo vai se findar.
1: E que tudo é passageiro.
0: Exatamente.
1: Né? A verdade é essa. Nós temos que lembrar que tudo é passageiro, inclusive este corpo que nós habitamos.
0: É verdade.
1: Quanto mais o poder, quanto mais as riquezas materiais que nós angariamos e a gente fica apegado. Então, é justamente isso que a sabedoria nos propõe. É o desapego.
0: Verdade. Até nisso, né?
1: Até nisso.
0: Bom, você tem aí
1: É o convitezinho, que a gente, né, sempre faz, né?
0: Das casas espíritas.
1: Exatamente. Lembrando sempre que essa é uma ação, com a bênção de Deus, que a Rádio Pérola FM nos oportuniza e que é idealizada, é realizada pelas casas espíritas da nossa cidade, as quais somos três, né? A André Luiz fica ali na rua Tocantins, vou inverter aqui um pouquinho. André Luiz fica ali na rua Tocantins, o Allan Kardec fica ali na rua 19, que é uma rua transversal à rua Aracaju, todos devem conhecer, porque é a casa espírita mais antiga da nossa cidade. E o Missionários da Luz, que fica ali na rua Doutor José Delvarte Pimenta Murta, atrás da farmacinha. André Luiz e o Allan Kardec têm suas reuniões às quartas-feiras, Neto, sempre às 20 horas. E o Missionários da Luz, às terças-feiras, como sempre dizemos, né? Mais conhecida como hoje. Então, hoje, às 19h30... nós temos a nossa reunião pública e sintam-se todos convidados a conhecer as nossas casas. Que Deus abençoe a cada um de vocês e que esse encontro que nós realizamos aqui todas as terças-feiras sejam realmente frutíferos e que, de alguma forma, esteja contribuindo para essa maior proximidade de todos através das ondas do rádio, uma maior proximidade com Jesus, com Deus. Fiquem todos,
0: amém,
1: com Ele.
0: Vamos encerrar com o Pai Nosso. Eu convido a todos a rezarem ou orarem comigo. E no final, deixe um amém aí no nosso WhatsApp. Para você que está ouvindo, deixe um amém no 999-27-0067. Vamos a essa oração que Jesus nos ensinou. Pai Nosso que estais no céu, santificado seja o vosso nome. Venha a nós o vosso reino. Seja feita a vossa vontade, assim na terra como no céu. O pão nosso de cada dia nos dai hoje. Perdoai-nos as nossas ofensas, assim como nós perdoamos a quem nos tem ofendido. E não nos deixeis cair em tentação, mas livrai-nos do mal. Ótimo dia, que os desafios que porventura aparecerem, que você tenha fé sempre para poder enfrentá-los. E como nós falamos aqui, tudo é passageiro, até o que é ruim. Então, se a sua vida, você está passando por um momento ruim agora, isso vai passar. Tenha certeza disso. Tenha fé nisso. Obrigado, Cláudio.
1: Obrigado, Neto. Bom dia.
0: Bom dia. Gente, agora são 10 horas e 23. Eu continuo aqui até as 13 horas com você. Então, vem com a gente aí. Tá? Eu deixei aqui uma música cristã para você acompanhar com a gente. Ótimo dia. E assim chegamos ao final de mais um momento de reflexão com Jesus. Uma realização dos grupos espíritas de Carlos Chagas.

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3: Cento e quatro.

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2: 1h10, hora certa aqui na sua Rádio Pérola. Uma ótima tarde pra você. Sou Eliane, hoje é terça-feira. Hoje é dia 8 de setembro. Muito boa tarde pra você, que alegria estar de volta aqui com vocês aqui na Rádio Pérola 104,9. Eu sou Eliane, e se você aí tá aí, né, voltando pra casa, você que tá voltando do feriadão, você que já tá aí organizando sua casa, né, depois desse almoço, depois desse feriadão maravilhoso, né, prolongado aí, 7 de setembro, pode aumentar o som porque o Tarde de Sucesso já tá no ar pra deixar seu final de tarde muito mais leve e gostoso, ainda mais nesse dia que estamos aí, né, com essa chuvinha gostosa, 23 graus agora aqui em Carlos Chagas. E eu espero aí que seu feriado tenha sido, ó, maravilhoso. Daquele jeito, né, que recarrega as energias. Quem viajou, descansou, quem ficou por aqui, aproveitou para curtir a família ou colocar aí as coisas em ordem, né? Mas, ó, o descanso foi bom, só que agora a semana tá começando, né? Com tudo, tá? E nós temos um encontro marcado todos os dias aqui. Bem aqui com muita música, recado, notícia, fofoca e aquela companhia que você já conhece na sua Tarde de Sucesso. Então, para começar a nossa Tarde de Sucesso com o pé direito e espantar qualquer preguicinha de pós-feriado, tem que muita música boa, como seria ontem, né, na segunda-feira. Daqui a pouquinho eu trago aí o giro de notícias, o resumo das novelas para nossa semana, as fofocas. E fica comigo, 1h12, hora certa aqui na sua Rádio Pérola. Aumenta o som que tá no ar, Tarde de Sucesso.

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3: 2 horas em ponto. 2 horas aqui na sua Rádio Pérola. Muito boa tarde para você. Estamos agora com 23 graus agora em Carlos Chagas. Vamos aí ao nosso giro de notícias, né? Vamos nos informar nessa terça-feira, dia 8 de setembro. Justiça condena consórcio em Nanuque. O Tribunal de Justiça de Minas Gerais, TJMG, manteve uma decisão da comarca de Nanuque, condenando uma empresa de consórcios a restituir 13 mil a um consumidor vítima de golpe de falsa carta de crédito contemplada, além de determinar o pagamento de indenização por danos morais. As rodovias que ligam as cidades do interior à capital registraram fluxo intenso e pontos de lentidão e ocorrências de acidentes no retorno do feriadão prolongado de 7 de setembro. Novas pesquisas eleitorais para o governo de Minas Gerais. Divulgadas nesta terça-feira, dia 8, novas pesquisas dos institutos Atlas Sintel e Real Time Big Data sobre a disputa, né, pelo Palácio da Liberdade. O senador Cleitinho Azevedo aparece na liderança das intenções de voto no primeiro turno, seguido por nomes como Patros Ananias, Alexandre Calil e o atual governador Matheus Simões. Paralisação em mina no Jequitinhonha. A Justiça Federal determinou a suspensão das licenças ambientais e atividades do complexo minerário Grota do Cirilo, operado pela Sigma Mineração no Vale do Jequitinhonha, após questionamentos jurídicos sobre estudos de impacto ambiental e falhas na consulta prévia a comunidades quilombolas da região. No cenário nacional e geral, atrito na Polícia Federal. A decisão judicial que determinou o afastamento preventivo de Andrei Rodrigues da chefia da Polícia Federal continua repercutindo fortemente nos corredores de Brasília, com articulações da AGU e reações intensas de delegados e opositores. Na economia e mercado, o Ibovespa e as taxas de juros futuros operam em compasso de espera, influenciados pelas discussões econômicas e o clima político acalorado, enquanto o agronegócio acompanha a retomada das bolsas internacionais após o feriado prolongado. No cenário internacional, na Ucrânia, novos ataques com mísseis atingiram pontos estratégicos na capital Kyiv, intensificando a tensão geopolítica na Europa e nos Estados Unidos. A reta final de torneios esportivos e desdobramentos diplomáticos de declarações de líderes mundiais ocupam o topo dos jornais globais. Também vamos parabenizar aqui a nossa cidade, né? Parabéns mais do que merecido à nossa querida Carlos Chagas e a todos os municípios da nossa região pelo brilhantismo dos desfiles cívicos de ontem. O 7 de setembro por aqui sempre carrega aquela energia especial de aconchego de cidade do interior, né, gente? Onde a comunidade de fato se une, lota as ruas, a praça, né? E o entorno para prestigiar a pátria, as escolas, os projetos locais. É muito bonito da gente ver, né, o capricho nos detalhes, com carinho que é feito, que é ensaiado, o empenho dos professores, dos pais, claro, das crianças, dos jovens. Ressalta aqui, né, o grupo Jovens do Futuro. E salve a nossa fanfarra, né? A todos os participantes, gente, um destaque todo especial vai para a fanfarra de Carlos Chagas. Não dá para a gente falar de desfile cívico sem exaltar, né, o som compassado, a disciplina, o peso ali dos bumbos, o brilho, né, dos metais, as balizas que ditam o ritmo da emoção na avenida. Então, o esforço nos ensaios, muitas vezes sob o sol forte, né, que tiveram que enfrentar esses dias, indo, né, nos distritos, fazendo bonito, e ontem fechando aqui com 7 de setembro na nossa cidade, os ensaios à noite, a dedicação total ali fora do no seu horário, que poderia estar em casa descansando, né, saiu do seu trabalho ali cansado e ainda foram, né, com o maior carinho para estar fazendo os ensaios, merece todos os nossos aplausos de pé. Então, parabéns a cada músico, ao nosso maestro, ritmista, cada aluno, professor, voluntariado que fez o evento de ontem, 7 de setembro, acontecer com tanta garra, civismo, tá bom? Ao nosso prefeito Nanayoski, a maravilhosa nossa dama, né, nossa primeira dama, Áurea, a todos, né, que estão à frente e aqueles que estão nos bastidores, que a gente nem vê o quanto correm atrás, né, para organizar, para fazer bonito no dia ali do evento, né, que a gente só vê, só chega lá, vê tudo bonito, tudo organizadinho, mas não sabe o sacrifício que eles têm, né, o esforço que eles fazem ali até chegar nesse dia, tá bom? Então, meus parabéns a todos vocês, a cada um, quem não citei o nome aqui, gente, me perdoe, mas sabe que estou exaltando você, todos vocês que fizeram parte, que estavam ali, que fizeram esse dia acontecer 7 de setembro, tá bom? Recebo nosso reconhecimento aqui da Rádio Pérola, vocês deram um verdadeiro show, tá bom, gente? E a movimentação no Vale do Mucuri, região, também não foi diferente pelas nossas cidades vizinhas. O clima festivo também tomou conta, né, das principais ruas e avenidas. Prefeituras e escolas da nossa redondeza capricharam nos pilotões temáticos, valorizando a cultura local, a história do país, projetos sociais, Nanuque, Teoflotone. É contagiante a gente ver, né, como a nossa região mantém viva essa tradição de ocupar o espaço público com orgulho, unindo as comunidades vizinhas em um clima de festa, respeito à nossa pátria. Então, quem esteve presente ontem aqui na nossa praça, né, que tivemos algumas pessoas também de fora que vieram prestigiar, você que acompanhou de perto ou você que acompanhou, viu online pelas redes sociais, e você que estava aqui perto pôde sentir o orgulho de pertencer a essa terra, Carluxa, que vem os próximos anos com ainda mais energia e união e fazendo bonito, tá? Meus parabéns para todos vocês. 2:08, hora certa aqui na sua Rádio Pérola. Daqui a pouquinho eu tô de volta com o um resumo das novelas.
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4: Tá na hora de a gente comentar o que vai acontecer nas novelas, né? A gente vai começar comentando aí sobre o capítulo de ontem, segunda-feira. Começando aí pela novela A Nobreza do Amor, a novela das 6 da Globo. Ontem o capítulo especial de feriado, né, A Nobreza do Amor, foi marcado por fortes emoções e novelas, né? A gente vai começar comentando aí sobre o capítulo de ontem, segunda-feira. Começando aí pela novela A Nobreza do Amor, a novela das 6 da Globo. Ontem, o capítulo especial de feriado, né, a

Alica de lidarem com a dolorosa impossibilidade do amor deles começou a pesar de vez, gerando aí grande preocupação em Dona Menina. Paralelamente, o cerco começou a se fechar para Mirinho, após novas intrigas na vila. E o clima esquentou com revelações sobre segredos de família envolvendo Diógenes e Marta. Para coroar o capítulo de ontem, Alica recebeu um telegrama decisivo enviado por Omar, marcando a data oficial para o seu retorno rumo a Batanga. E para a semana, Eliane, o que, que vai acontecer nessa novela? Gente, olha, Tonho e Alica vão sofrer profundamente com a separação iminente. Enquanto isso, Binta vai continuar fora de si em Batanga. E no Brasil, Marta vai revelar a Tereza e que Diógenes é o verdadeiro pai de Ritinha, deixando Virgínia desesperada ao descobrir que terá que dividir a sua herança. Também o clima de despedida e acerto de contas toma conta da trama essa semana. Novas discussões políticas vão agitar Batanga com o avanço aí dos interesses estrangeiros nas minas, enquanto os núcleos de Barro Preto vão lidar com armações e reviravoltas na vida dos moradores locais. Deixa eu voltar minha trilha aqui. Agora sim. E aí também, gente, Alica, José e Aniara vão bater o martelo e vão decidir os últimos detalhes do retorno a Batanga ao lado de Omar essa semana. Em paralelo também, Virgínia vai começar a apresentar enjoos e passa a acreditar que estará grávida de Mirinho. O médico Nildo, né, vai confirmar a gravidez de Virgínia, que vai fazer questão de espalhar a novidade, deixando Sebastião intrigado. Alica vai abrir o coração e revelar sua verdadeira história para Salma. Na geopolítica de Batanga, novos segredos sobre negociações de Jendal com os franceses vão vir à tona através de Chinoa. E na reta final da semana, sábado, também vai trazer reviravoltas dramáticas. José Zambi, né, avisa a Alica que tomou a decisão de partir também para Batanga. Omar tenta consolar a princesa, reafirmando que a luta pela liberdade do reino precisa continuar. Enquanto isso, segredos sobre relacionamentos do passado e novas alianças vão começar a vir à tona nos dois continentes. 2h23, vamos para mais uma música. Daqui a pouquinho eu volto com o resumo do que vai acontecer na novela Por Você, a novela das 7.

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1: Duas e 26, vamos lá, continuando os resumos aí das novelas. Pra você que é fã da novela Por Você, a novela das 7. Ontem, segunda-feira, dia 7, a novela, o capítulo de ontem, né, da novela Por Você, foi recheado aí de fortes emoções e movimentou os núcleos centrais da trama. As crianças armaram um plano infalível, né, e conseguiram promover um encontro romântico entre Bela e Lucas, culminando aí um beijo apaixonado entre a médica e o diretor da escola. Paralelamente, no hospital, Junqueira pressionou Vanessa sobre a sucessão da diretoria, mas ela estava focada em sua missão de reconquistar Gabriel. Na vida familiar e dramática da novela, Sabugo celebrou a excelente notícia que Tonton finalmente voltará para casa, enquanto o Peixe e Dalila acabaram se desentendendo e Zé colocou Juarez em uma situação perigosa ao exigir que ele escondesse peças de automóveis ilegais. E aí, o que vai acontecer na semana a partir de hoje, né, terça-feira? A armação de Vanessa atinge aí em cheio o romance recém-nascido. Ela consegue fotografar o beijo entre Bela e Lucas e corre para mostrar a imagem a Gabriel. O ex-marido, no entanto, não cede à pressão e avisa que os dois enfrentarão um divórcio litigioso. Enquanto isso, Lara se desesperará ao encontrar sua casa completamente revirada. Yara vai receber o apoio de Bela e Dalila após o susto com a invasão. Peixe vai se arriscar para resgatar pertences de Julie e de seus irmãos, ao mesmo tempo em que Gabriel vai garantir a Ricardo que não vai desistir de reconquistar a história que construiu com Bela. E deixa eu voltar minha trilha. Ai, assim. E também, gente, Bela é categórica com Gabriel. Ela vai dizer, né, que diz que o tempo que deles passou, reafirmando esse seu envolvimento com Lucas, na escola, Samuca vai ter uma crise de ansiedade, vai chamar por Bela. Lucas vai levar o menino até o hospital e vai acabar escutando parte de uma conversa íntima entre a médica e o Gabriel. Peixe vai desabafar com Bela sobre a sua situação e a de seus irmãos, enquanto a médica vai planejar um passeio com Lucas, Samuel e Tonton. E a armação também de Vanessa com suas alianças vai render frutos. E Gabriel vai ser convidado para palestrar em um evento de destaque. O cerco vai começar a se fechar perigosamente para Juarez, com novas cobranças e ameaças aí de Zé. E finalmente, no sábado, fechando a semana, o final da semana vai reservar momentos também de forte tensão, quando Juarez vai acusar aí, vai ser acuado, na verdade, né, pelas pressões e problemas financeiros. Vai se colocar perigosamente no alto de uma passarela. E em paralelo também, Lucas vai decidir abrir o jogo e questionar diretamente os sentimentos de Bela em relação a Gabriel, enquanto a médica vai reforçar sua determinação em desvendar a fundo os mistérios e as injustiças ligadas à morte de Julie. 2:30, deixa eu ver aqui se dá tempo de tocar só mais um aqui. Deixa eu ver. Não, a gente vai para o nosso apoio cultural. E aí eu volto depois do apoio cultural, já falando aí da novela Quem Ama Cuida. Rapidinho, tô de volta.
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4: Hein? Deve ser da Maraísa, que a bicha tem um bom gosto pra vir.
5: Ah, essa não dá.

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1: Duas e 45, hora certa aqui na Rádio Pérola, vamos continuar aí os resumos das novelas, fechando com a novela das nove, né? Quem ama, cuida. Começando e falando sobre o capítulo de ontem, né? O capítulo especial de feriado ontem, Quem Ama, Cuida, entregou aí grandes revelações e muita tensão. Helena finalmente descobriu indícios irrefutáveis de que as armações contra a clínica foram orquestradas de dentro da própria diretoria, deixando Eduardo em situação delicada. Enquanto isso, aí eu vou voltar aqui, porque essa aqui, essa novela Quem Ama Cuida, né, que... Ai, meu Deus, a internet trouxe pra mim. Não é da Globo, não. Quem Ama Cuida, qual novela é essa aqui, gente? De onde é que é, pelo amor de Deus? Deixa eu abrir de novo aqui. Eu já fui em cima aqui, Quem Ama Cuida, e não olhei, né, de... se era série, de qual canal que era. Eu já fui direto, eu já tava na Nobreza do Amor, Por Você. Eita, meu Deus, tá vendo, gente? Não pode confiar diretamente só na internet, você tem que prestar atenção. Enquanto abro aqui a minha aba certa, bora ouvir mais uma música, né? Vou deixar vocês aí só ouvindo a trilha, que não dá, né, gente? 2h47, aumenta o som, vamos ouvir Flash ao vivo de Hugo e Guilherme. Combinado.

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2: Vamos lá, gente. Agora sim, 2h49. Agora vamos fazer, né? Ver aí os resumos que vai acontecer nessa semana na novela Quem Ama Cuida. A novela Quem Ama Cuida da Globo. Ai, meu Deus. Agora sim, gente. Ontem, né, no capítulo aí da novela Quem Ama Cuida, ontem movimentou bastante os núcleos da trama, né, com os seguintes acontecimentos. Ontem, o plano de Adriana, né, determinada a mexer as peças contra Ademir, Adriana armou um plano com o Mau Mau para fazer com que Ademir flagrasse a Idora na cama com André. Também, Diná entrou em pânico após ver aí o seu segredo descoberto. Edivaldo contou a Pilar que Diná roubou o anel de Arthur, mas, para o alívio dela, Pilar acabou recuando e não a mandou embora de imediato. Né? Liris também confessou a Nancy que ficou muito mexida com o beijo que deu em Ulisses. Enquanto Yuri lidou com o cerco se fechando sobre seu envolvimento com Ingrid. Além disso, Tom também chamou a atenção de Pilar durante um serviço prestado na casa dela. E aí, a partir de hoje até sábado, vamos ver o que vai acontecer. A estratégia de Adriana vai dar frutos. A pedido dela, a Liris liga para Ademir, avisa que Dora está com o amante e passa a senha da porta. Ademir vai chegar de surpresa e flagrar Dora com André na cama. E, paralelamente, Pilar aprova a ideia de um evento na joalheria para expor o famoso anel de Arthur. Ademir perde o controle, vai perder o controle, vai partir para cima de André. Dora vai colocar aí o ex-marido para fora de casa e deixar bem claro para ele que não tem mais volta. Enquanto isso, Nancy vai alertar a Adriana para tomar cuidado e não confiar na Sueli. Quem lembra da Sueli, gente? Sueli é aquela do caso, né? Com o Ademir. E deixa eu ver mais. Sueli vai afirmar a Adriana que teme a reação de Ademir. Para protegê-la, Adriana... vai hospedar ela em um hotel com segurança particular e aproveitará também para revelar que herdou a fortuna de Arthur. Em outro núcleo, Yuri e Edivaldo vão seguir Ulisses e vão descobrir que ele está frequentando o cassino. A Adriana, esperta, né, vai enviar um cartão anônimo para Fábia, avisando aí sobre as traições do marido. E o plano de desestabilizar Ulisses vai funcionar. Fábia vai flagrar o marido no cassino clandestino, vai perceber que ele é manipulado aí pelo vício e vai expulsar ele de casa após descobrir que ele não é mais sócio da joalheria. Ulisses vai entrar em desespero ao notar que sua conta conjunta foi zerada e os cartões bloqueados por Fábia. E fechando no sábado, sem ter para onde ir, Ulisses vai pedir ajuda a Pilar, que vai negar abrigo aí pro seu irmão, né? Pilar, né, gente? Pilar sendo Pilar. Mas oferece a chave da antiga casa da família. Dora vai ficar espantada ao ver que Fábia não quer dividir o dinheiro da venda da parte da joalheria com Ulisses. E para fechar a semana, a Adriana vai reagir mal ao descobrir por Liris que a amiga está apaixonada justamente por Ulisses, temendo aí que isso coloque os planos da Adriana a perder. 2h53, olha, gente, para quem ama e acompanhar a novela Quem Ama Cuida, e tá acompanhando aí, né, essa história, tem um babado aqui, ó, que lembram aí que tem o filho do Arthur, né, um filho aí perdido aí que foi embora. Eu tava vendo aqui que ele vai reaparecer, tá? Eu acho que lá pra semana que vem. Acho que lá pra semana que vem vai aparecer aí, vai acontecer, né? Essa volta aí. E nós vamos conhecer quem é o filho do Arthur e vai começar a dar uma reviravolta aí. O nome dele é Heitor. É, gente. Bora ver o que, que vai dar, né? A novela já tá aparecendo, já tá no final, né? Aliás, começou aparecendo final de novela, tá no meio aparecendo final de novela. E agora, com a volta do filho do Arthur, acho que vai dar mais uma reviravolta ainda. Gente, que tempinho gostoso é esse, hein? Aí sim, gente. Que semana maravilhosa. E a previsão caiu, hein? Tava marcando chuva aí pra nós. E veio uma chuvinha gostosa. Não veio aquela chuvona. Mas estamos aí com aquela garoinha, né? Aquela chuvinha fininha. Aquele tempinho gostoso de ficar dentro de casa. Ai, meu Deus. Gente, eu vou mandar um abraço pra todo mundo que tá aí curtindo a nossa Rádio Pérola agora. Lembrando aí que nosso WhatsApp tá de volta, tá bom? Nós ficamos aí, tava em manutenção, né, o nosso aparelho aqui, e acabou desconectando o aparelho do computador, mas já está online de novo, tá? É o 99270067. Deixa eu mandar um abraço especial aqui pra minha amiga Maria, que tá sempre na sintonia comigo, todos os dias. Um beijo no seu coração, a turma lá da Colina Verde, minha amiga Cidinha, Jureina, a minha amiga Neza, também sempre a gente passa, tá lá ligado. Bar do Socorro, a turma aí da Esquina dos Aflitos, né? Gente, a Larissa também tá lá ligadinha comigo. Um beijo pra você, Larissa. A Mariana, né? 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Deixa eu mandar um abraço aqui também para a loja Paraíso das Utilidades. Deixa eu ver o que mais aqui. A turma aí da Ciclopeças Mendes. Brolages também tá sempre lá ligado com a gente. A turma aí do... Ai, gente, o Gás Ideal. Deixa eu mandar um abraço aqui também pro meu amigo Divani Torres. Ele pediu 2 graus abaixo de zero. Bruno Marrone. Vou deixar aqui pra tocar na sequência, viu, meu amigo? Esqueci, boa tarde, boa tarde. Tá fazendo frio aí, meu amigo? Alô, Jana, também tá lá ligadinha comigo. Beijo, Jana. Minha amiga Gisele. Alô, Yara, um beijinho pra você também, Yara. A farmácia Farmácio. Depósito Mucuri também, lá ligado com a gente. A turma aqui na padaria do Supermax. Alô, galera! Boa tarde pra vocês. Meu amigo David também lá ligado, curtindo a Rádio Pérola. Minha amiga Neude. Ai, gente, eu vou ficando por aqui. Segunda-feira, oh, meu Deus, eu já tô correndo o tempo aqui. Amanhã é quarta-feira. Amanhã, quarta-feira, eu tô de volta. E amanhã, meninas, amanhã, quarta-feira, é dia do nosso encontro aqui, tá? A gente fala aí, conhecer mais um pouco de histórias inspiradoras de mulheres e trazer aquela reflexão pra dar aquela chacoalhada, né? Aquele motivacional, tá bom? Deixa eu ver se eu acho a música aqui que o Divani me pediu. 2 graus.

E assim eu vou me despedindo de vocês, né? Fechando aqui com o Bruno Marrone a 2 graus. Aí a pedido do meu amigo Divani Torres. 2h58, um beijo no seu coração e até amanhã. Tchau, tchau.

0: Obrigado, gente.
1: Obrigado.
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5: Na nossa Pérola, 3h15. Excelente tarde para você, meu amigo. Obrigado pela sintonia, obrigado pela companhia. Seu amigo André Luiz, a partir de agora, Festa 104 até 17 horas, porque a partir de 17 horas teremos o sertanejo bom demais. Excelente tarde para você de casa, do trabalho, do carro, do centro, das fazendas, da Pérola online, através do aplicativo Rádio Pérola FM. Nosso WhatsApp 33-999-700-67 é o nosso WhatsApp, nosso aplicativo é Rádio Pérola FM. Você de casa, boa tarde, do trabalho, do carro, do centro, das fazendas, da Pérola online, excelente tarde. Hoje é terça-feira, depois do feriado nacional, 7 de setembro, estamos por cá, terça-feira, 8 de setembro de 2026. Excelente tarde para você, meu amigo, minha amiga, de casa, do trabalho, do carro, das fazendas. Obrigado pela sintonia. Um tempinho chuvoso, há um tempo para tudo. Os últimos dias fez muito calor e ontem para cá o tempo, a temperatura caiu bastante, né? Mas eu vou te falar, sábado fez aquele calor, hein? E domingo aquele mormaço, rapaz. Solzão sábado, mas Deus é o Senhor do tempo, há um tempo para tudo. Obrigado, Jesus. A honra, glória, louvor, poder, somente a ti. Eu volto já em definitivo aqui nossa programação.
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1: Ótica Reis, valeu Wilke, Ótica Reis, abração pra vocês, uma boa tarde, obrigado pela sintonia, obrigado pela companhia, 3 horas, 23 minutinhos, hora certa, Cicobi, alusão especial lá pro Depósito Mucuri, alô João Dias, tá ligado com a gente, alô João, um abraço pra você, meu querido, Depósito Mucuri, também Dona Hilda, São Bertas, muito volta e meia, está nos ouvindo, alusão às Camilas 0102, não é isso, Catiene, ainda... A alusão especial para a Jeane, né? Abração especial para o Dalmiro, comandante, Valdir, Periscópio, Léo, Mãozinha, Reve, Thiaguinho, Paché, Calista, Eusébio. Valeu, Depósito Mucuri, abração para vocês. Excelente tarde. Valeu, João. Eu vi você no vídeo, viu, João? Muito bem produzido no 7 de setembro. João não perde uma fanfarra, né, da 7 de setembro, meu querido João. Valeu, João, meu querido. Abração. Ótima tarde. Tá ligadinho com a gente, Depósito Mucuri. Ô, João, vou trazer uma música aqui agora. Vê se você aprova aí, viu? Erasmo Carlos, se o Humberto estiver por aí, para ele também, né, para o Dona Wilda, Erasmo Carlos e Roberto Carlos, sentado à beira do caminho, 3h23, hora 7, Cicobi, excelente tarde para você.

0: Que música boa, agradável! Roberto Carlos e saudoso Erasmo Carlos, sentado à beira do caminho. Depois do apoio cultural vai ter roupa nova, Coração Pirata, lá pro Mercosul. A Marcelaria Zé Adils. Alô, Zé Adils. Alô também, Serginho. Lurdinha. Ó, gente, o João Dias falou comigo que pra ele é uma satisfação enorme participar da fanfarra, né? Com o mestre Silmazinho. Alô, Silmar. Vocês fazem a diferença, vocês engrandecem o desfile de 7 de setembro. Parabéns, viu? E muito bem ensaiado, são dias e dias de dedicação. Parabéns a vocês da fanfarra da 7 de setembro. Alô, maestro Silmazinho. João Dias está ligado com a gente. Marco Sul, depois do apoio cultural, tem seu sucesso. Coração Pirata, roupa nova. Valeu, Serginho. Valeu, valeu, Zé Adils, Marcelo Zé Adils. 3h29, ela certa, segura. Boa tarde a você.
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0: Valeu, Santec. Valeu, Samuel. 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Abração. Boa tarde. Obrigado pela sintonia. 3 horas, 33 minutos. 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Ótima tarde para você. Obrigado pela sintonia. Obrigado pela companhia. Aqui é a nossa Festa 104 nessa tarde de terça-feira. Parece segunda-feira, mas ontem foi feriado nacional, né? 7 de setembro. Não é isso? Por todo o Brasil. Independência do Brasil. Uma data importantíssima. E tá chegando a eleição. É hora de você raciocinar, de você pensar o que eles fizeram, o que eles prometeram. E aí, o país tá tudo ok? Na minha opinião, não. Falta muita coisa. É escândalo daqui de acolá. E nós, o povo, é que ficamos à mercê desses políticos, né, que em vez de nos representar, e só corrupção, de onde a gente menos espera, tá vindo corrupção e corrupção das esferas superiores, é lamentável, e muita gente acha que é normal passar pano, não, a lei tem que ser para todos, tem que ser cumprida, a lei, ela é boa, Deus estabeleceu todas as autoridades, né, os três poderes que governam o país, executivo, legislativo e judiciário, é lamentável, lamentável mesmo. Fica aqui meu repúdio, minha indignação. E você tem que raciocinar, de você tem que meditar em quem você vai votar para você não passar o que vem passando por aí, né? Pelo amor de Deus, vamos dar um basta. 3h34, olha a hora da certa, Sicoob. Excelente tarde para você. Obrigado pela sintonia, obrigado pela companhia. Festa 104. Gente, teve a cavalgada de Presidente Pena, a concentração na Fazenda Pedra Riscada. Estive lá na Fazenda no domingo, não é isso? É um trabalho meu individual. Rapaz, que estrada maravilhosa, né? A gente almeja, né? A gente deseja que seja assim sempre, né? Agora aquela ponte do Córrego Seco é uma vergonha, né? Passei lá, acho que praticamente uma laje da ponte, né? Vi um pedido da vereadora Ioco na internet, passei lá no Córrego Seco no domingo e vi a ponte lá. Tem um desvio da estrada porque não foi trocado aquele material daquela ponte do Córrego Seco. O povo carece de melhorias, né? Imediatas, afinal, não é favor que nos faz, não. É um direito nosso. Você paga imposto, eu pago imposto. Nós pagamos vários impostos. 3,35, olha, certo, mas a estrada está impecável, né? A estrada foi patrulhada, o asfalto do Pena foi todo reformado, parabéns, Secretaria de Obras, a gente cobra, mas também sabe reconhecer, não tem nenhum buraco lá mais, pode andar tranquilo, foi todo, né, ali trabalhado, detalhado, os buracos do asfalto do Pena não tem mais. 3h35, hora certa, Sicoob, excelente tarde pra você, obrigado pela sintonia.
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1: 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Alusão Mercado Municipal, o meu amigo José Carlos de Jesus, Cássio Esquerdo. Alusão especial pro Pedrinho. Alusão às bancas Dona Nilce, Dona Neuza, Dona Lucia, Dona Hilda. A Produtos Naturais Gomes, alô, Geandre. As bancas de Mapial, alô, de Mapial. Dona Vida Celular, Marilene, boa tarde. 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Alusão no Mercado Municipal, o açougue Recanto Vaqueiro, Silmar e Mara. Boa tarde. 22 minutinhos faltando para as 4 para 16 horas. Hora certa se come. Alô, Kel, também no Mercado. Abração, Kel.
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1: Na nossa pérola, 20 faltando para as 4, para 16 horas, alusão ao meu amigo João Cumprido, Dona Ana, pertinho da padaria Carla, alusão à marcenaria Zé Adilson, alusão especial também, o Salão Beneza, alô Cláudia, Júlio Motos, alô Julinho, alô Aline Davi, aí na São Domingos, né? Cláudio Salão Ebenezer, alusão especial, Igor Motos, alô Igor, boa tarde Igor, Dona Conceição Cideli, alusão Edgar, Polícia Reformado, Marcenaria Eclesiástica, Antônio Carlos do Tongão, alô Tongão Luiz Altino, São Cecília e Vancílio, boa tarde gente, obrigado pela sintonia, obrigado pela companhia, é a nossa festa 104 nesta terça-feira, hoje já dia 8 de setembro de 2026, hoje é uma data muito importante para mim, né? Eu dou graças a Deus, glória a Deus, pela oportunidade de trabalho, da toda a equipe da Pérola FM, Luciano Viana, a direção aqui, principalmente Luciano, né, que abriu as portas para o André Luiz. Hoje fazem 17 anos que eu estou aqui na Pérola FM. Eu entrei no esporte no dia 8 de setembro de 2009. Comecei no esporte, né, no antigo bate-bola Pérola Esportiva, né? O Edson Nunes fazia, Edson foi para Valadares, e aí surgiu o espaço, e dei ideia a Neto, Neto aprovou junto com o Luciano, e nós começamos essa caminhada aqui na Pérola FM no dia 8 de setembro de 2009. Graças a Deus, para a honra e glória do Senhor Jesus Cristo, a gente está aqui, a gente passa momentos difíceis, mas nem tudo é para sempre, como o Neto falou hoje no programa junto com o Cláudio de manhã. Mas tudo passará. Importante que Deus é eterno. Obrigado, Jesus. Então, 17 anos aqui na Pérola FM, junto com você, ouvinte da Pérola FM, trazendo roupa nova, Coração Pirata. Alô, Marcos Sul, alô, Marcenaria, Zé Adils, alô, Zé Adils, alô, Serginho, abração, Lourdinha, também os pais Marcos Sul, Dona Eleni, seu Tunico, alusão, Marta, tá aí o som.

0: que música boa! Roupa nova, coração pirata! Para meu amigo Alendino Gordo, da oficina Alô Gordo. Silmar Potência Sonho também. 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Valeu, Silmar, valeu, Luciana, Gabriel, Manuel, Dona Maria Branca, Burrão, Margarete, Carine, Catrine, Carine, Marcinha, seu Sussarana, Dona Maria Branca, lá na Turma 23. Alusão especial, Turma 23 também, Ricardo Carioca, Dona Solange, Neissa, abração. A gente recebeu a notícia do falecimento do Delcídio, sem mandar valor para ele aqui. Meus pêsamos e o Deus conforta a família, toda a família, né? Aí da Turma 23. Faltando 13 para as 4, para 16 horas, hora certa se cobre. Nós vamos especial, nosso amigo, o Johnny. Johnny, sabe quem é Johnny? Johnny Viana. É o Gil. Abração, Dil. Valeu, querido. Abração. Ótima tarde para você. Alusão para a esposa dele, Gislane. Nalva, Zé Aparecido. E o menino Brendo. Alô, Brendo. Valeu, meu amigo Dil. Depois do apoio do trabalho vai ter a música. Por enquanto, alô, né, Dil? Um abraço para você, Dil. John Viana, grande Dil. Marinalva, Zé Aparecido, Gislane e o filho dele, Brendo. E uma alusão pro Mike, né, Dil? Jogou bola com a gente, joga bola com a gente. No time Zequinha, grande Mike, a mãe dele, Cláudia, da Rua São Paulo, já no Cruzeiro 3. Depois do apoio cultural vai ter uma música pra vocês, né, Dil? Você pediu aqui, a gente vai trazer depois do apoio cultural. Deixa eu ver aqui certinho o nome da música aqui, né? Não da música Vivendo ou Existindo, com o Sérgio Silva, pro Dilton, a galera, depois do apoio cultural. Agora a gente vai para um rápido apoio cultural, faltando 12 para as 4, para 16 horas, hora certa se cobre. A minha amiga Aline está ligada com a gente da São Domingos, ainda Júlio Mostra também, Davi, boa tarde a vocês.
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0: 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Farmácia, alusão à equipe, Tayane, Juliana, Lívia, né? Isso, toda a equipe lá, uma alusão lá, Bel e Mel e fã de juvenil, a Luísa, abração a equipe da Bel e Mel também, boa, ótima tarde a vocês, obrigado pela sintonia. Faltando 10 para as 4, para 16 horas, hora 7 se cobre, excelente tarde para você, meu amigo, minha amiga, obrigado pela sintonia, obrigado pela companhia.
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0: Valeu, Ótica Reis, valeu, Wilco, abração, boa tarde. Faltando 3 minutinhos para as 4.
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0: Até as 5, Festa 104, seu amigo André Luiz. E a hora certa, Cicobi, né, isso? Excelente tarde para você, obrigado pela sintonia, gente. É os últimos dias, né, de lá para cá, de ontem para cá, todo mundo voltando aos anos 80, né? Rapaz, né, a moda pega mesmo, né? O pessoal vai nas tendências, muita gente... Né, mudou aí a foto do WhatsApp, do Instagram, voltando aos embalos dos anos 80, né? Tá certo, né? Tá certo, cada um tem seu gosto, né? É isso aí, abração a todos vocês aí, boa tarde, obrigado pela sintonia, obrigado pela companhia. Faltando 2 minutinhos para as 4, para 16 horas, hora certa, Cicobi. Obrigado pela sintonia, obrigado pela companhia. O certo que a década de 80, uma década memorável, né? De boas músicas. Eu nasci na década de 80, eu nasci em 81, então tá dentro da década de 80. Uma das melhores décadas aí, 80, 90, era música boa, música de qualidade, não tinha tanta insegurança como hoje, né? A violência já existe há muitos anos, ela é antiga, mas hoje então tá difícil, né? Ainda assisti TV Bahia lá hoje, vi lá que a filha de uma policial militar foi assassinada, né? De latrocínio, roubo, seguido de morte, tentando a modelo, o cara atirou nela, uma jovem, cheia de vida, acabou perdendo a vida, né? Lamentável mesmo. E lá na Bahia, né? A Bahia tá daquele jeito. Um minutinho pras 4, pra 16 horas, hora 7, Cicobi. Dil tá ligado com a gente, Brendo, filho dele, Gislane, Marinalva, Zé Aparecido, valeu, Dil, o John Viana, grande Dil, Sérgio Silva, vivendo ou existindo?
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12: Valeu, galera da Shopcar. Abração pra vocês. Boa tarde. Alusão, o tio Nô, né? Toninho, River, Maiquinho, quem mais? Yuri, Najibinho, Fabrício, Rafael, Luzinho, Nayara, Ananda. Ótima tarde a vocês, Shopcar. Obrigado pela sintonia. 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Shopcar, 4h14, hora 7, Cicobi.
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12: Festa 104 até às 5, até 17 horas, com esse tempinho chuvoso, gostoso em Carlos Chagas, hein? 4h15, hora certa, Cicobi. Excelente tarde para você de casa, do trabalho, do carro, do centro, das fazendas, da Pérola Online, através do aplicativo Rádio Pérola FM. Trazendo Eduardo Neto, vem dançar. Thierry, hackearam-me. Vem.

aí o som, Thierry, hackearam-me. Eduardo Neto, vem dançar. 4h20, hora certa, Cicobi. Excelente tarde para você, de casa, do trabalho, do carro, do centro, das fazendas, da Pérola Online. Boa tarde. Hoje, terça-feira, começo de semana. Hoje, já 8 de setembro de 2026. Excelente tarde, obrigado pela sintonia, obrigado pela companhia, seu amigo André Luiz, Festa 104, alusão especial, meu amigo Valdeci na Peixaria Tubarão, dentro do Mercado Municipal, peixe de água salgada, água doce, era na Peixaria Tubarão, valeu Valdeci, sempre tem novidades lá, né? 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Trazendo agora a Tairone, você está preparada com Marília Mendonça Saudosa, lá minha amiga Rosa, mãe do Cowboy na Travessa Bela Vista, alô Rosa, vai também para outra Rosa da Rua 13, lá na Rua Bela Vista, do Ailton Saquinha, a Diquinha, também abração Diquinha, depois tem Paredão de Vinição, Tu Quero Véi, 4h21, hora 7 Cicobi.

0: Obrigado, lindona. Obrigado. Deus abençoe.
1: Muito obrigada.
0: Que alegria ter você aqui nesse projeto.
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0: 4h27, hora certa se cobre. Alusão especial pro Peba, pai da Amanda. Alô, Peba. Alô, Santo Coco. Alusão Carequinha Serrador. Alô, Carequinha. Sempre tá ligado com a gente. Alô, Rua BH, Dona Nilza Batistão, os pais da Claudinha. Claudinha, ainda Lourdinha, lá na Bela Tech Móveis. João e Varni, boa tarde. Aí na Rua BH, alusão especial pro Bar do Romildo, Vila Romildo, pra São José. Galo Doido, 22, Jair. Alô, Jair, Tiane, Urilu. Pra São José também, Dona Darcista, Paulinho, Jucão, Ninha. Abração, Rua 7 de Setembro. Alô, Alice, Paulinho, Viola, Elane. Ótima tarde a vocês, hein? 7 de Setembro, nem Dana Norma, avó da Claudinha, abração Dona Norma, Bel, que era do Bar do Bel, topa tudo, Alex, alô Alex, Alex Júnior, Brian Lindaro, Creuza, Dona Inácio, Dandara, o seu Zé, boa tarde, gente. Agora 4h28, hora certa, Cicobi.
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0: Trazendo Amado Batista, amanhã dia desse programa aqui, ó.
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0: O melhor da música brega, André Luiz e ele.
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0: Amanhã, 17 horas, 5 da tarde, Valeu, GG, Dona Lota, Esporão, Avenida Gabriel Passos, Central Diz, Luciano Chorró, Oficina São Geraldo, Alô Baixinho, boa tarde. Neguinho da Oficina, Neguinho, meu amigo Ailton Figueiredo, alusão, garagem da Prefeitura, boa tarde, gente. Alô, Quisque Celso, celular em boas mãos. Alô, Quisquinho, alô, Jorginho, boa tarde. Amaro Batista, escuta, que música boa, vamos ouvir.
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0: Lá pra Dona Ana e João Cumprido. Alô, Dona Ana, João Cumprido.

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0: Forró Boys na nossa programação. Moraninho do Balaio Grande. Faltando 19 para 5, para 17 horas, hora certa se corre. Tarde legal de terça-feira. Hoje já dia 8 de setembro de 2026. Alusão especial na MGC 408. Alusão especial lá pra galera do Sítio Sabiá, Domingos, Dona Geni, meu amigo Elinho, Genilda. Boa tarde a vocês. Também alusão especial pra MGC 408, a casa do Toquinho, Toquinho, Luísa, Juscelia, Silmar. Alusão Rancho Talismã, alô Neiva. Gils presta serviços pra Neiva. Abração Gils. Abração também especial lá pra minha amiga Sandra. Alô Sandra, Dudu, Luciano, seu Mário. Boa tarde a vocês. Alusão especial também, ainda com a 418, na casa do Crispim. Alô, Crispim, um abraço pra ele, pra esposa dele, Thalia, quem mais? Eloá, né? Adriele, um abração, gente. Boa tarde a vocês. Obrigado pela sintonia, obrigado pela companhia.
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0: Seu amigo André Luiz, festa 104, faltando 18 para 5, para 17 horas, hora certa se cobre. Vamos trazer mais música. Agora tem Nuvem Diverso, Tempo de Ser, vai pro Mercosul. Sei que é fã de carteirinha, Dineia da Câmara também gosta muito, valeu, Dineia. Alusão pra tia Ceci, professora Ceci, na Tocantins. Alô, tia Ceci. Alô, Dineia da Câmara, também vai essa pro Mercosul. Vai essa também pra Sandra, que diz que a voz do Strauss parece com o do Milton Nascimento. Valeu, Sandra, valeu, Dudu, Luciano, seu Mário. Nuvem Diverso, Tempo de Ser pra vocês, hein? Depois tem Tempo de Alegria, Ivete Sangalo. Daqui a pouquinho eu vou fechar a festa 104 de hoje. Faltando 18 para 5, para 17 horas. Hora certa se cobre. Alusão especial, bairro Lari, meu amigo Pitbull. Alô, Pit, Pitbull do Motopeças. Alô, Lício, Fito Pitbull. Alusão ainda Biano, bairro Laria. Sérgio Murilo, Brega Brasil, Lindauro, todos os filhos. Bairro Laria, DR Agropecuária, Ramon Varela, Denise, Pedro, Formigão, Iago. Boa tarde a vocês.

Tempo de alegria, Ivete Sangalo na nossa programação. 10 minutinhos para 5, para 17 horas. Hora certa se cobre, vai fechando por aqui. Vai fechando por aqui a festa 104, né? 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Alusão aí pertinho, Jordas, alô Jordas, alô Tereza. Alusão ainda Rua Manoel Peralta, né? Seu Negro e Dona Maria. Alô, seu Negro e Dona Maria, pai do Marquinhos, curador do Cabeção. Ruas MN Nega, Dona, seu Wilson, né? Dona Maria das Graças, Sueli. Alusão Rua São Geraldo, a minha amiga Louras, é, o seu Pio, pai da Loura. Alô, Cleidinho da Kombi, alô, Cleidinho, Cleidinho da Kombi Escolar. Negão da Van, dona, alusão Dona Ana, alô, Cleidinho, uma boa tarde a vocês. Obrigado pela sintonia. Alusão na esquina, Manoel Peralta. Seu Fernando Alaide, eu tô lá no sítio, Sonho Dourado, né? Seu Fernando Alaide, boa tarde. Trazendo Silvia Torres, a irmã do Divani Torres, seu toque. Alô, Divani, abração, meu querido família Torres, boa tarde. Depois, Tânia Mara, só vejo você. Essas são as últimas da festa 104. Voltando do apoio cultural, eu já volto falando de uma forma mais compassada, mais tranquila, porque é o sertanejo bom demais, só música sertaneja. Conto com você, até lá, boa tarde.

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5: Na nossa Pérola, 5h11. Ótima tarde para você, meu amigo. Ótima tarde para você, minha amiga. A partir de agora, até perto das 7 da noite. Sertanejo bom demais. Hoje é terça-feira, viu? Nosso WhatsApp 33999270067. O nosso aplicativo é Rádio Pérola FM. Uma alusão lá para meus amigos das Três Barras. Alô, Ronaldo. Ronaldo é o Demo, né? Cauê West, viu? Matim, Adilce e Juscelia. Aqui na cidade, Dona Lucida, Maria, Vilma, Joanice, Janeide, Dona Lucida, seu Milton. Um abração para vocês, viu?
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5: Alô, galera da Cobrasa, alô, Samicias, Jonathan, Silvana, alô, Fazendinha, Futebol Pelada, Dadá, Dona Nice, Dona Marlene, Boneca, Já Edson, Jorge, boa tarde para vocês. Trazendo o Tonico e Tinoco, Moda da Mula Preta, Gilberto e Gilmar, capa de revista, são as primeiras do sertanejo bom demais. WhatsApp 33999700067. Boa tarde a você.
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0: Tá aí a música do momento, Gilberto e Gilmar, capa de revista. Também Tonico Tinoco, Moda da Mula Preta. 5h17, olha a hora, a gente não acerta, se cobre. Uma boa noite, boa tarde, né? Boa noite, não, boa tarde. O nosso WhatsApp 33999270067. 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
0: Amanhã é dia desse programa aqui. Aqui, ó.
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0: Melhor da música brega, André Luiz e ele.
2: Ei, GG, toca um brega rasgado, toca.
0: 5 da tarde, 17 horas amanhã. Vamos trazer Zezé de Camargo, Luciano Flores em vida. Vai lá pro Marcosul. Sei que ele gosta muito. Valeu, Marcosul. Depois tem o Léo Magalhães, o locutor. 5h18, olha a hora, era certo. Cicobi, boa tarde.
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0: Léo Magalhães, o locutor na nossa programação, 5h25, olha a hora, hora certa, Sicoob, 17 horas, 25 minutinhos, excelente tarde para você, obrigado pela sintonia, alô, vamos lá pro Grilos, Balo, Grilo, boa tarde, Bazar da Freus, alô, GG Alves, amanhã tem, viu, fi?
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0: É, o Paraíso do Brega, André Luiz, GG Alves, lá da Música Brega, amanhã. Às 5 da tarde, às 17 horas. Alusão lá, Bela Tecmos, Lourdinha, Claudinha, João e Varni. Alusão, Dona Lodes, Porão, Vila Gabriel Passa, Luciano, né? Na Central de Luciano Chorró. O Baixinho da Oficina, São Geraldo. Neguinho da Oficina, não, Neguinho, meu amigo Ailton Figueiredo, lá, Ailton. Alusão, a garagem da Prefeitura, abração para vocês. Boa tarde. 5h25, gente. Olha, a hora da certa, Sicoobi. 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Trazendo Leandro Leonardo, Amor de Novela, música maravilhosa, né? Bruno Marrone, Menina, essa vai lá pra Silvana, Sirlene, Sara, Dona Zefinha, vai pra Eliana da Bela Vista, Johnny, Travessa Bela Vista, Rosa, mãe do cowboy, a outra Rosa da Rua 13, um abração, boa tarde.
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Bruno e Marrone na nossa programação. Menina, 5h33, olha a hora, gente, olha certo, Sicoob, 17h34, o nosso sertanejo bom demais. A gente vai ali até umas 6h30, 6h45, na nossa Pérola FM, né? Uma boa tarde pra você, obrigado pela sintonia, um tempinho chuvoso, gostoso. O calor que fez sábado e domingo mormaço, aí segunda-feira, ontem feriado, hoje uma temperatura muito agradável, né? Ontem mesmo, o dia todo, que maravilha, né? Ontem, praticamente fiquei o dia todo na minha casa, saí à tardezinha, quase à noite, para ir ver, pra visitar meus pais, né? Isso é bom demais, família. 5h34, olha a hora da certa, Sicoob, trazendo Jads e Jadson, Noites Frustradas com Gustavo Lima. Marcos Sul gosta muito dessa, né? Depois Marciano e Sérgio Reis, Se Eu Não Puder Te Esquecer. 5h34, olha a hora da certa, Sicoob, boa tarde.

De volta na nossa Pérola FM 104,9, faltando 19 para 6, para as 18 horas. Olha a hora, hora certa, Sicoby. Vamos de mais música sertaneja. Alô, Zona, lá para a rua, Dona Chiquinha, Lucimaura, Patrícia e Maria. Alô, Tainá, alô, Igor, Braia, abração para vocês, viu? Manuel Peralta, seu Negro, Dona Maria, pais do Marquinhos, curador do Cabeção. Seu Vilmar e Dona Jussara, os pais da Lohane. Léo Tazoras, Miguel Gabriel, abração para vocês, viu? Obrigado pela sintonia. Luan Santana, tudo o que você quiser. Boa tarde. A Napoleana, Paloma, Sueli, Vinícius e o Demi. Emílio Vale Verde, na Rua 3. Alô, Rua 3, Dona Maria do Socorro, Dida, Gilvan, Caleb, Liane.

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0: Anderson, Mato Grosso e Matias, vem ficar comigo. Um minutinho para seis, para as 18 horas. Olha a hora, gente, hora certa, Cicobi. Boa noite, praticamente, né? Uma alusão especial lá na 418, o Rancho Talismã. Alô, Neiva. O Gilson, às vezes, estava prestando serviço para a Neiva. Um abração, Gilson. A minha amiga Sandra, Dudu, Luciano, seu Mário, Juca, Emanuel, Jéssica. Abração, boa noite. O sítio lá, o Rancho, ainda Sonho Dourado, seu Fernando Anaide, boa noite. Sítio Sabiá, meu amigo Elinho, Dona Geni, Genilda, Domingos, Toquinho e Luiz, Jusceli e Silmar, um abração para vocês, boa noite.
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0: Seu amigo André Luiz, agora tem Zezé de Camargo Luciano, Vivendo por Viver. Alô, Marcos Sul, vai ouvir, né? Ainda vai lá para Fazenda Pampulha, Riqueza, Marlene, Dinha, Aveline, Ávila, Pedro Henrique, Davi Lucas, Fazenda Planalto, alô, Danilo. Depois tem Luca Margo Furacão, 6 horas em ponto, 18 horas, hora certa, Cicobi, boa noite.
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0: no Furacão, não, mas é no Camargo. A música chama Furacão. Alusão na rua Milton Campos, alô Maria, alô Osmina, alô Aline. Milton Campos também com Tocantins, Dona Luz, sogra do Carmelito. Alô Carmelito, topa tudo do Carmelito, Praça São José, número 30, em frente ao escritório da Copasa. Abração, Carmelito. Ótima tarde, obrigado pela sintonia. Alô, Jeane, 999740864. Milton Campos, Nilza, mãe da Neia. Uma alusão também especial aí por aí, né? É, ligado com a gente aí, toda a galera. Alusão, Charles, né? Charles Dias, que vai estar fazendo o dia da criança agora, dia 12 de outubro, não é isso? E vai estar fazendo aquela festinha para as crianças. Você vai ajudar o Chau a fazer essa festa, né? Mais de 20 anos realizando uma festa séria. Chau faz todo amor e empenho para nossas crianças mais carentes de Carlos Chagas dos distritos. É isso? Agora em outubro, 6h10, olha a hora da certa, se come, boa noite.
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0: Vamos trazer agora Gini Geno, o que é que eu tô fazendo aqui? Guilherme Santiago, me esqueça. 6h10, olha a hora da certa, se come, boa noite.
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6h18, olha a hora, gente, hora certa, Sicoob de volta no nosso sertanejo, bom demais. Ouvimos aí Guilherme Santiago, Me Esqueça, Gini Geno, o que é que eu tô fazendo aqui? 6h18, olha a hora, hora certa, Sicoob, boa noite. Obrigado pela sintonia, obrigado pela companhia. Alô Santos, Links Bar, abração Santinho, boa noite, tá ligadinho com a gente, vai ouvir agora Paulo Fernandes, Long Live com Terry Swift, valeu Santinho, um abraço pra você, Bairro Laria, valeu Santos, Links Bar. Alô Sérgio, Mil Brega Brasil, Lindauro Ciros, Dricas Bar, Adriana, Alberto, Heloísa, Helena, Dalila e Camila. Depois tem Cristiana Araújo, é com ela que estou, 6h19, olha a hora, hora certa Sicoob, boa noite.

0: saudoso Cristiano Araújo. Esse cara cantava demais, espetáculo, hein? Maria Neide, vai pra você, minha amiga. Alô, Kelly Laís, abração, boa noite. Olá, Zona Nação do Missa, alô, Beneza, alô, Cláudia. Irmã Cláudia, abração, boa noite. Júlio Mota, alô, Julinho, alô, Aline, Davi. Estão ligados, tá com a gente, né? Alusão Edgar, policial reformado, Dona Conceição, Cideli, seu Cecílio Voncílio, alusão Igor Mossa, abração, gente, obrigado pela sintonia. 6h28, olha a hora da César Cobre, Rua 4, a minha amiga Jurena, Roberto Carcará, Santinho e Dona Nezinha, Casa Limpa, alô Samuel, o Mercadinho Baratão, alô Marcelo, alô Maria, né? Maricela e Lucão, um abraço pra vocês aí, boa noite, viu?
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0: Meu amigo André Luiz, obrigado pela sintonia, obrigado pela companhia, amanhã é dia desse programa aqui, ó.
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1: Amanhã, 5 às 17 horas. Vamos trazer mais música boa? Alusão para Dona Sebastiana, aqui, Dona Gary Maciel, seu Guilhermino. Alusão Dona Nilza, Zé Júlio, Edson e também Maria. Um alusão na Presidente Bernardes, Casa da Paz. Alô, Tião, abração, Tião, Casa da Paz. Shopping do Pavãozinho, alô, Guilherme. Tia Edna, o Dedinho. Presidente Bernardes, também um alusão lá para minha amiga Marina da Damara. Alô, Marina, seu humilde esposa da manhã. Abração, seu humilde, boa noite. Alusão ainda Carlinhos, atleticano, vascaíno, alô, Carlinhos, Guilherme, tá lá, né? Alcobaça, Guilherme, gordo, abração, boa noite. Alusão, Dona Loura, na Tocantins, alô, Dona Loura. Alusão do Ney, na Tocantins, Casa Costa, Tocantins, com o Rosso Paulo, Geraldo Machado, Tocantins, Ailton Bigode, Cássia, Claudinho Catulino, alusão Karen, Jéssica, Milton Moreira, o homem da cultura, homem cultural, Caboclinho XNNI, valeu, gente. Marciana Miragem, Mato Grosso e Matias, aos trancos e barrancos, 6h29, olha a hora da certa, se come, boa noite.
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2: 9:00 e Mati, a gente ouviu aos trancos e barrancos. Minha amiga Érica, um abraço pra você, Fazenda Araguaia. Meu amigo Sula, fui lá domingo, rapaz, fui bem recebido, como sempre, com aquele cafezinho, com aquele bate-papo, uma prosa agradável. Alô, Dona Ni, um abração, Dona Ni, Miguelão, um alusão, Jaqueline. Valeu, Sula, valeu também, Érica, meus amigos. Uma boa noite pra vocês aí, viu? A gente ouviu Rick Renner ainda, será que eu vou berrar? Mato Grosso e Matias aos trancos e barrancos, Marciano a miragem, 18 faltando para 7, para as 19 horas, olha a hora da certa, Sicoobi.
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2: Na Pérola, 18 para 7. Olha a hora, Gustavo Lima chegando, Amor de Primavera. Obrigado pela sintonia, obrigado pela companhia. Já já vem o apoio cultural. Eu vou me despedindo por aqui, tá? Deus abençoe todos vocês, todos vocês. Uma boa noite, obrigado pela sintonia, obrigado pela companhia. Já já vem o apoio cultural. Deve ter mais umas duas músicas. Aí depois eu passo cedido para a Voz do Brasil. Valeu, Fazenda Araguaia. Valeu, Érica, minha querida. Valeu, Sula, Dona Ni, Jaqueline, abração, boa noite. Fiquem todos com Deus. Com a graça de Deus, eu volto amanhã. Abração, boa noite. Tchau, tchau.
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